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1: Adam Portz e S.G. Lewis estão juntos na faixa Be The One, com lançamento pela editora Kine Music. Este single nasceu depois de Adam Portz e S.G. Lewis se terem cruzado em Los Angeles há 3 anos e terem arrumado juntos a estúdio depois do festival Coachella.

DJ e produtor britânico D.O.D. conta com a participação vocal de Hayley May no seu novo single, intitulado Closure.

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2: Nothing makes a heart feel heavier. Os Maroon 5 estão de regresso às edições. O seu novo single chama-se Heroin, que marca um novo ciclo na carreira dos Maroon 5. Entretanto, numa recente entrevista, o vocalista Adam Levine confirmou que vai sair um novo álbum no próximo verão e logo de seguida uma digressão.

Don't Worry Baby é a faixa que resulta de uma colaboração entre o DJ e produtor australiano Dom Dolla e o canadiano Tiga.

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1: Adam Port e S.G. Lewis estão juntos na faixa Be The One, com lançamento pela editora Kine Music. Este single nasceu depois de Adam Port e S.G. Lewis se terem cruzado em Los Angeles há 3 anos e terem arrumado juntos a estúdio depois do festival Coachella.

DJ e produtor britânico D.O.D. conta com a participação vocal de Hayley May no seu novo single, intitulado Closure.

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Calvin Harris tem música nova. O DJ e produtor escocês lançou o single Satisfy. É uma collab com a DJ e cantora irlandesa Jazzy. Tem lançamento pela editora Columbia Records. Também de regresso às edições está a cantora inglesa Charlie XCX. O seu novo single intitula-se Rock Music e apresenta o seu 7º álbum de estúdio. Teve lançamento pela editora Atlantic Records.

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0: passar, passam 6 minutos das 7.
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0: Cá estou eu contigo até às 11 da manhã com a melhor música a separar, a começar com o ritmo de Hugel e este Jamaican.

0: Tato Jiménez com Freed From Desire nas manhãs da Nova Era. Para hoje vais poder contar com um dia com períodos de céu muito nublado, mas menos nuvens à tarde e previsão de aguaceiros entre o meio da manhã e o meio da tarde. Também previsão de nevoeiro ou neblina matinal em alguns locais, por isso atenção se vais na estrada. Quanto às máximas, Porto e Viana do Castelo vão chegar aos 18 graus, Paredes e Aveiro aos 20 graus.
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0: Hoje, nas manhãs da Nova Era, vamos falar sobre prendas de aniversário. E dentro deste tema, vamos ter aqui algumas subcategorias. Por exemplo, as prendas mais oferecidas em todo o mundo, as mais estranhas que poderás já ter recebido, ou então se és tu que tratas das prendas de toda a gente lá em casa ou no teu grupo de amigos. As pessoas confiam em ti, no teu bom gosto, também na tua capacidade criativa, e se és tu quem fica responsável por tratar das prendas de aniversário, praticamente de toda a gente. Participa no WhatsApp da Nova Era 924-485-922. Tens via aberta para falar com a Nova Era Team e participares no tema. A melhor música sem parar está aqui na Rádio Número 1 do Norte. Boa quarta-feira. Passam 16 minutos das 7.

0: Bang Bang, a música de Rita Ora e Iman Beck nas manhãs da Nova Era. Bom dia, boa quarta-feira, não te atrasos. Passam 25 minutos das 7. Se estás a conduzir, uma boa viagem. Se esta hora já estás a trabalhar, um bom trabalho. Com a Nova Era falamos de prendas de aniversário e daqui a pouco vou começar a contar-te uma lista das prendas mais estranhas que já foram oferecidas. Testemunhos de pessoas que receberam coisas que nunca esperariam. Se tens também alguma prenda que pode encaixar nesta categoria, a prenda mais estranha de sempre que tu recebeste, envia a tua história para o WhatsApp da Nova Era, o 924-485-922. A seguir, Sia, Rema e Na Maloko.
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Com The Time Is Now nas manhãs da Nova Era, é uma viagem no tempo. Já é considerado um flashback daquelas músicas que te fazem também relembrar muitas histórias, memórias e se calhar uma altura em que começaste a ouvir música em vinil, CD, talvez no Walkman, no Discman ou até no teu MP3. Por isso, não percas o flashback da Nova Era de segunda a sexta-feira, entre as 7 e as 8 da tarde, para que o teu regresso a casa seja com as músicas que fazem parte da história da Nova Era. Continua desse lado com a tua música favorita para ouvir Written e Friday. It's Friday.

0: Adam Porte e Camila Cabello com Move. Se estás em movimento, uma boa viagem. Atenção ao nevoeiro que se faz sentir em alguns locais nesta manhã de quarta-feira. Para hoje também períodos de céu muito nublado, mas menos nuvens à tarde. Há ainda previsão de aguaceiros entre o meio da manhã e o meio da tarde. Quanto às máximas, Porto e Viana do Castelo vão chegar aos 18 graus, Paredes e Aveiro com 20 graus. Faltam 10 minutos para as 8. A seguir, não percas as primeiras notícias do dia com Miguel Rodrigues. Vamos também olhar para o trânsito nos acessos à cidade do Porto e continuar com o tema de hoje. Falamos de prendas de aniversário. Qual a prenda mais estranha que já recebeste? Se, por acaso, és tu quem trata das prendas lá de casa, porque tens as ideias mais interessantes, tens também assim um poder de observação para perceber o que é que as pessoas gostam e que também querem, participa no WhatsApp 924-485-922. Vou ainda também falar-te sobre as prendas mais comuns que são oferecidas em todo o mundo. E acredita que existe um padrão. Participa 924-485-922.
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0: Nova Era, bom dia, são 8 horas. Vamos às primeiras notícias desta quarta-feira com Miguel Rodrigues. Olá, Miguel.
1: Olá, Alomar, bom dia. As notícias nesta quarta-feira na Academia do Porto. Hoje está de parabéns o ICBAS, o Instituto de Ciências Biomédicas Abel Salazar, celebra 51 anos. A ação comemorativa tem lugar no grande auditório do edifício Abel Salazar, com Entre Dois Tempos, Onde Fica o Futuro. É o mote para o evento que assinala hoje estes 51 anos do ICBAS. A cerimónia vai integrar um podcast entre o médico psiquiatra e ex-docente do ICBAS, Júlio Machado Vaz, e o pediatra Manuel Magalhães. Sessão comemorativa que está agendada para as 3 da tarde de hoje. Parabéns então ao ICBAS, que celebra os seus 51 anos. Ainda pelo Porto, fala-se já da missão Férias é de Porto de Verão, que vai arrancar no próximo dia 6 de julho, e já há datas para inscrições. A missão Férias é de Porto tem cerca de 4 mil vagas disponíveis. As inscrições acontecem em 2 fases. Os portadores do cartão Porto Ponto têm prioridade. Então, vamos ter este ano os campos de férias municipais a decorrerem de 6 de julho a 28 de agosto. O primeiro dia de inscrições é em exclusivo para os portadores do cartão municipal e acontece no dia 28 de maio. A segunda fase de inscrições, aberta a toda a comunidade, residente ou não na cidade do Porto, realiza-se a 3 de junho. As datas para as inscrições na edição Missão Férias é de Porto de Verão, que arranca a 6 de julho. Pelo cinema, já arrancou o Festival de Cannes, a edição 79 daquele que é o maior festival de cinema do mundo. Vai decorrer até ao próximo dia 23, com um total de 22 filmes que concorrem à prestigiada Palma de Ouro para Melhor Filme, que vai ser entregue no próximo dia 23 de maio. Há grandes nomes do cinema mundial que vão rumar a Cannes nestes próximos dias, como o espanhol Pedro Almodóvar. De resto, uma das novidades da edição deste ano é que não haverá nenhuma superprodução de Hollywood a ter a sua estreia em Cannes, ao contrário do que aconteceu noutras edições recentes, como, por exemplo, a antestreia mundial de Top Gun ou Missão Impossível, filmes de Tom Cruise. Desta vez, não haverá nenhuma grande produção de Hollywood em Cannes, mas há grandes nomes do cinema norte-americano que vão estar presentes, como Demi Moore, que faz parte do júri, ela que regressa a Cannes depois da sua prestação no filme A Substância, que teve antestreia neste festival em 2024.
0: Obrigado, Miguel, pelas notícias. Ele volta com a informação daqui a 1 hora. Vamos para o trânsito. Há também a história e informação de obras na A41, no sentido Alfena Maia. Obras na via direita antes da saída de Vermoim. Há trânsito condicionado desde o nó da A3 na A41, no sentido Alfena Maia. Também a história na VCI, no sentido Freixo e Rábida. Informação de uma avaria no Dragão, na via da direita, a provocar também lentidão e fila a partir de Bom Joia até ao nó da A3. Ainda na VCI, no sentido a Rábida Freixo, maior intensidade a partir de Bessa Leite até ao nó de Francos. Ainda na A1, em direção à Ponta Rábida, trânsito intenso a partir de Santo Ovídio e a afetar a A44 em ambos os sentidos para os acessos da A1 junto ao nó de Coimbrões. A Ponte do Infante já está preenchida em direção à cidade do Porto, a marginal com dificuldades para o túnel da Ribeira, também a via panorâmica com o trânsito lento em direção ao Campo Alegre. Pela A28, lentidão desde a ponte sobre o Rio Lessa até ao final da avenida AEP. Na A3, há trânsito intenso desde Águas Santas até à ligação para a VCI, ainda na saída para a Circunvalação em direção ao Hospital São João, com abrandamentos. Na A4, trânsito lento entre a zona de Irmesinde e o nó da A3, no sentido Amarante-Porto. Há também intensidade a esta hora já na Via Norte, na passagem pela Maia, em ambos os sentidos. Mais à frente e em direção à VCI, há abrandamentos após o viaduto da A4. Atenção ao nevoeiro que se faz sentir em alguns locais e boa viagem com a Nova Era.
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0: Bom dia, com as manhãs da Nova Era, falamos de prendas de aniversário. Não sei se tens aí alguma para comprar em breve. Não te esqueças, porque a pessoa pode merecer aí uma surpresa que tu estejas a preparar.
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0: Falar de prendas de aniversário poderá também ser algo que te leva para prendas insólitas ou um bocadinho estranhas. E há uma lista que eu encontrei onde as pessoas puderam deixar algumas prendas que receberam e o primeiro impacto foi: porquê? Porquê é que eu estou a receber isto? Como, por exemplo, uma batata enviada pelo correio com a palavra parabéns escrita na casca. Eu fico-me a pensar, quem é que envia uma batata para alguém no dia de aniversário? Ou a pessoa adora batata, ou então quis marcar pela diferença, mas não sei se conseguiu.

Tenha recebido, ouve bem que é o que eu vou dizer, um caixão em miniatura decorado com o nome. Eu não sei como é que eu iria reagir a isto, mas num dia de aniversário receber um caixão em miniatura com o nome, eu acho que é um bocadinho pesado, é? Vamos passar à frente. Há quem também tenha recebido um arame farpado decorativo, ou seja, para colocar na decoração lá em casa, ou numa parede, ou para decorar o escritório, o quarto. Recebeu assim uma boa quantia de arame farpado decorativo. Eu não sei onde é que as pessoas têm aqui em mente ou se querem mesmo surpreender, mas não sei se serão as melhores opções. Quanto a ti, qual é que foi assim a prenda de aniversário mais estranha que já recebeste? Participa no WhatsApp da Nova Era, o 924-485-922. Aquela prenda de aniversário que as pessoas estavam a criar uma expectativa, foram-te também dando assim algumas dicas. Olha, este ano já tem a tua prenda, vais adorar, vai ser incrível. Chega o aniversário, dão-te a prenda para as mãos, tu abres e nem sabes como reagir àquilo que acabaste de receber. Participa no WhatsApp da Nova Era, 924-485-922. Qual a prenda de aniversário mais estranha que já recebeste e a tua reação foi simplesmente estar sem palavras ou tentar dar a volta para que ninguém percebesse que não tinhas gostado muito? Participa através do WhatsApp da Nova Era. Se ainda não guardaste o número, eu volto a dizê-lo, 924-485-922. We'll be right back.

0: Sandro Silva com Pump It Up. E sabe mesmo bem acordar com a melhor música a separar na nova era. 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
0: Para hoje vais poder contar com um dia com períodos de céu muito nublado, menos nuvens à tarde, mas há também previsão de aguaceiros entre o meio da manhã e o meio da tarde. Amanhã também poderá ser marcada por nevoeiro em alguns locais. Uma boa viagem com a Rádio Nova Era. Hoje falamos sobre prendas de aniversário. Qual a prenda mais estranha ou assim te deixou a pensar porquê? Porquê é que eu estou a receber isto? Participa no WhatsApp da Nova Era, o 924-485-922. Bom dia, bom trabalho. Já estás a ouvir Kellany com Folded, a versão Amapiano de Tasheria.

0: Future. Good Boys com Future nas manhãs da Nova Era. Bom dia, estás a acordar com a rádio número 1 do Porto, a Nova Era Música sem parar. Daqui a pouco vamos olhar novamente para o trânsito nos acessos à cidade invicta. Fica desse lado também. Vou trazer-te as primeiras dicas para o Só Quem É do Norte é que Sabe, onde todos os dias põe à prova a tua cultura geral nas palavras e expressões do Norte. Será que vais conseguir adivinhar a palavra de hoje? Isso só depende de ti. Daqui a pouco, não percas as dicas para que possas enviar o teu bitite para o WhatsApp da Nova Era. 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

0: Com I Adore You nas manhãs da Nova Era. Faltam 28 minutos para as 9. Vamos voltar a atualizar o trânsito a esta hora. Continuam as dificuldades na A41 no sentido Alfena Maia. Obras a acontecer na via direita antes da saída de Vermoinho. O trânsito condicionado já desde a zona de Alfena. Fila com vários quilómetros. Isto na A41 no sentido Alfena Maia. Ainda esta hora podes contar com lentidão também na A3, desde o nó da A4 até a ligação para a VCI. Na saída para a circunvalação, em direção ao Hospital São João, também com abrandamentos. Na A4, no sentido Amarante-Porto, trânsito intenso entre Irmesinde e o nó da A3. Mais à frente, na chegada para Matosinhos, também com abrandamentos, isto no final da A4. Pela A28, trânsito intenso, desde a Esponor até ao final da Avenida AEP. Ainda abrandamentos para a Avenida Sidónio Paes e também para a VCI. Na VCI, trânsito lento no sentido Freixo e Rábida, desde a zona de Bom Joia até à Perlada. No sentido contrário, há abrandamentos desde o Campo Alegre até ao Nó de Francos. Final da A1 com lentidão desde Santo Ovídio até à chegada para a Ponte da Rábida. Também trânsito lento esta hora na A44 em ambos os sentidos para os acessos da A1 junto ao Nó de Coimbrões. A Ponte do Infante está preenchida em direção à Cidade Invicta, marginal com fila para o Túnel da Ribeira. Também via panorâmica com abrandamentos em direção ao Campo Alegre. Pela Via Norte, podes contar com o trânsito intenso na passagem pela Maia em ambos os sentidos. Em direção à Maia, também abrandamentos a partir do viaduto da A4. Ainda na Via Norte, em direção à VCI, as dificuldades começam a partir da zona da FASEG. Faz uma boa viagem com a Nova Era e atenção ao nevoeiro que se faz sentir em alguns locais.
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0: De segunda a sexta-feira sou eu, Ricardo Lomar, quem te acorda nas manhãs da Nova Era. E todos os dias ponho à prova a tua cultura geral no Dicionário do Norte. Bem-vindo e bem-vinda ao Só Quem É do Norte é que Sabe, onde, a partir deste momento, te vou dar dicas para que tu possas enviar o teu bitite para o WhatsApp da Nova Era, o 924-485-922, com a palavra em destaque correta. E hoje falo da palavra nortenha que temos para faca ou navalha. É muito simples. Será que vais conseguir adivinhar logo à primeira? Eu quero acreditar que sim. Se tens um palpite, é esse que estás a pensar agora, envia o teu áudio para o WhatsApp da Nova Era, 924-485-922. Qual é que é a palavra nortenha que utilizamos quando queremos falar sobre uma faca ou uma navalha? Vais conseguir adivinhar? Deixa a tua mensagem de voz no WhatsApp da Nova Era, 924-485-922.

estás a acordar com as manhãs da Nova Era e, como é habitual, todos os dias ponho à prova a tua cultura geral nas palavras e expressões do Norte com o Só Quem É do Norte é que Sabe. Por isso, ainda vais a tempo de participar. Só tens que ouvir as dicas e depois deixares o teu bitite por mensagem de voz, um áudio, no 924-485-922, WhatsApp da Nova Era. E hoje falo de uma palavra que no Norte significa faca ou navalha. A palavra que utilizas quando queres dizer que vais também pegar numa navalha ou que vais utilizar uma faca, mas da forma mais nortenha possível. Será que vais conseguir adivinhar? Já chegaram muitas mensagens. Obrigado a todos que já participaram, mas ainda temos espaço para a tua. Se não enviaste, participa no WhatsApp da Nova Era, 924-485-922. Envia o teu bitite e diz-me qual é que é a palavra nortenha que está em destaque e que no Norte significa faca ou navalha. Se ainda não percebeste qual é que poderá ser, ainda estás no processo de acordar e ficar assim com lucidez para esta quarta-feira, posso dizer-te que a palavra de hoje começa com a letra N de navalha, por exemplo. Agora é contigo. Se mesmo assim não conseguis adivinhar, eu vou duvidar que poderás ser um verdadeiro nortenho ou nortenha. Queres mostrar-me que não? Que tens todas as certezas para estares com também aquela vontade de participar no Só Quem É do Norte é que Sabe e mostrares que és mesmo nortenho ou nortenha? Então envia o teu áudio para o WhatsApp da Nova Era, 924-485-922, e quem sabe se daqui a pouco não te ouves em direto. Mais música a separar com Dave Thames e Rain Dance. Faltam 17 minutos para as 9. 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

E eu sei que a Nova Era tem um lugar bem especial dentro do teu coração. Bom dia, boa quarta-feira. Está na hora do Só Quem É do Norte é que Sabe. 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

0: és um verdadeiro nortenho ou nortenha, já sabes que todas as manhãs ponho à prova a tua cultura geral nas palavras e expressões que utilizas no teu dia-a-dia com um significado próprio nesta região de Portugal. Hoje falo de uma palavra que no Norte utilizamos para faca ou navalha e isto fez com que muita gente participasse no WhatsApp da Rádio Nova Era. Obrigado a todos, porque são mesmo os melhores ouvintes do mundo.
1: Bom dia, Lomar. Bom dia a todos.
0: Bom dia.
1: É preciso ter muito cuidado com essas naifas por aí. Beijinhos, bom dia.
0: Bom dia, Sónia. Também com esta mensagem, um palpite para o Só Quem É do Norte é que Sabe. Até os mini melhores ouvintes do mundo decidiram participar.
2: Olá, Nova Era. Eu sou o Rodrigo de Lousada. Só quem é do Norte é que sabe o que é uma naifa.
0: Será, Rodrigo, a caminho da escola e a participar no Só Quem É do Norte é que Sabe? Antes de revelarmos a palavra, vamos a mais mensagens.
3: Bom dia, Lomar. Bom dia, melhores ouvintes do mundo.
0: Bom dia,
3: Nova Era. A palavra do Norte de hoje é naifa.
0: Será? Os palpites para já todos indicam que poderá ser esta a palavra. Vamos a mais mensagens.
4: E a Nova Era, mais uma vez aqui o Miguel Magalhães.
0: Bom dia.
4: Só quem é do Norte é que sabe, hoje é a naifa.

0: Grande abraço, Ricardo Lamar.
1: Grande abraço também para ti, Miguel. Continua desse lado com a Rádio Número 1 do Porto. Vamos a mais áudios.
2: Bom dia, Lamar. Bom dia, Nova Era.
1: Bom dia.
2: Aqui Zé Luís e Letícia. A palavra do Só Quem É de Norte é que Sabe de hoje é...
3: Naifa.
1: Será que é? Será que não é? Bom dia, Zé Luís, também a participar nas manhãs da Nova Era. E de facto, acho que já toda a gente percebeu, porque só quem é do Norte é que sabe o que é uma naifa.
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1: Amanhã uma nova edição do Só Quem É do Norte é que Sabe, nas manhãs da Nova Era. 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Para esta quarta-feira, prepara-te para um dia com períodos de céu muito nublado, menos nuvens à tarde, mas há previsão de aguaceiros entre o meio da manhã e o meio da tarde. Quanto às máximas, Porto e Viana do Castelo vão chegar aos 18 graus, Paredes e Aveiro aos 20 graus. A seguir, nas manhãs da Nova Era, vamos atualizar as notícias com Miguel Rodrigues e também o trânsito nos acessos à cidade do Porto. Tudo bons motivos para acordares com as manhãs da Nova Era.
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0: Manhãs da Nova Era, bom dia, boa quarta-feira. Passam 2 minutos das 9 e o Miguel Rodrigues está pronto para atualizar as notícias. Olá, Miguel.
1: Olá, as histórias da Nova Era, numa semana em que a Câmara do Porto anunciou o Distrito Económico e Empresarial do Porto, revelação que foi feita ontem. A Câmara do Porto vai transformar toda a zona industrial de Ramalde, dando lugar ao futuro Distrito Económico e Empresarial do Porto. Algumas especificidades do projeto foram reveladas ontem numa conferência de imprensa que juntou na Casa do Roseral o Primeiro-Ministro e também os presidentes das câmaras do Porto e Lisboa. Pedro Duarte, o presidente da Câmara do Porto, revelou que este projeto vai alavancar a criação de cerca de 35 mil novos postos de trabalho e até 6 mil novas habitações para a classe média. A intenção é ser enterrada a atual avenida AEP para ser possível ligar as duas margens daquela zona industrial e criar um grande parque de habitação. Foi o que ontem disse Pedro Duarte, presidente da Câmara do Porto. Também ontem foi anunciado que o Porto vai receber mais 200 agentes da PSP até ao final do ano. O Governo vai reforçar o comando metropolitano da PSP do Porto com 200 novos agentes, que vem juntar-se aos 80 agentes incorporados, entretanto, na Polícia Municipal. O Porto, que entretanto vai hastear a bandeira LGBTQI+, na Praça General Humberto Delgado, no próximo domingo, Dia Internacional de Luta contra a Homofobia, Transfobia e Bifobia. O município do Porto anunciou então que irá hastear esta bandeira às 5 da tarde, na Praça General Humberto Delgado, frente aos Passos do Conselho, um gesto simbólico, uma iniciativa da Câmara do Porto. Do Porto para Gaia, a Câmara de Gaia anunciou que na Avenida Beira-Mar, em Canidelo, está a concluir novas passadeiras elevadas, com o objetivo de reforçar a segurança rodoviária, também a proteção de peões e automobilistas. A operação inclui ainda a instalação de semáforos no cruzamento com a Rua do Cerro e o reforço da iluminação pública. Pela música, Jamiroquai está a assinalar 30 anos de Virtual Insanity. Este single saiu há 30 anos e para assinalar este aniversário vai ser lançada uma edição especial em vinil. Já no ano passado foi também assinalado um aniversário, o 20º aniversário de Dynamite, o 6º álbum de estúdio de Jamiroquai. Agora mais uma efeméride para assinalar com esta edição em vinil, 30 anos de Virtual Insanity.
0: Obrigado, Miguel, pelas notícias. Ele volta às 10 com a informação. Vamos para o trânsito. Continua a lentidão esta hora na A41 no sentido Alfena Maia, devido a obras que estão a acontecer na via direita antes da saída para Vermoim. O trânsito condicionado desde a zona de Alfena, a fila já com vários quilómetros na A41 no sentido Alfena Maia. Na A4 há lentidão também a esta hora, o trânsito intenso desde Irmesinde até ao nó da A3. Mais à frente, abrandamentos entre a zona de São Mamede em Festa e Custóias, já em direção a Matosinhos. Na A3, trânsito intenso a partir do nó da A4 até à ligação para a VCI, na saída para a Circunvalação em direção ao Hospital São João, também com abrandamentos. Na VCI, no sentido Freixo e Rábida, lentidão desde a zona de Bonjoia até à Boa Vista. No sentido contrário, trânsito intenso desde o Campo Alegre até ao nó de Francos e abrandamentos entre o nó da A3 e a zona das Antas. Final da A1 também com dificuldades em direção à Ponta Rábida, desde a zona de Santo Ovídio, a afetar a A44 em ambos os sentidos para os acessos da A1 junto ao nó de Coimbrões. A Ponto Infante ainda com dificuldades em direção à cidade do Porto, a Marginal com fila para o túnel da Ribeira, também a Via Panorâmica com abrandamentos em direção ao Campo Alegre. Na Via Norte, trânsito lento na passagem pela Maia, em ambos os sentidos, em direção à Maia, dificuldades a partir da zona do viaduto da A4, também em direção à VCI, com o trânsito intenso a partir do viaduto da A4. Há ainda informação que no início da Nacional 13, no sentido Maia-Vila do Conde, também com dificuldades a esta hora. Faz uma boa viagem com a Nova Era.
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1: 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Olá, bom dia. É ótimo saber que estás a acordar com as manhãs da nova era. Boa quarta-feira. Passam 7 minutos das 9. Falamos sobre prendas de aniversário. E segundo as estatísticas mais recentes, os presentes mais oferecidos são roupa e acessórios, comida e bebida, brinquedos, produtos de beleza, livros e ainda cartões oferta ou os habituais cartões presente. Continuamos com o tema das prendas de aniversário e também, segundo os dados que foram analisados em todo o mundo, cerca de 64% das pessoas consideram receber prendas uma parte importante do aniversário. Será que só recebes prendas no aniversário? Será que as pessoas te surpreendem ao longo do ano? Mas uma das perguntas principais aqui neste tema é a prenda mais estranha ou assim mais diferente que tu recebeste. Alguém que achou que te iria surpreender e conseguiu, se calhar não pelos melhores motivos. Deixa a tua mensagem de voz no WhatsApp da Nova Era, o 924-485-922. Qual a prenda mais estranha que tu já recebeste? Há pouco falei da experiência de várias pessoas. Descobri um artigo que veio também demonstrar que há quem já tenha recebido um tijolo autografado por um tio que dizia para construir caráter. Eu acho aqui uma verdadeira afronta, uma espécie de indireta, que no final de contas foi bem direta. Também há quem tenha recebido um arame farpado decorativo, não sei bem para quê, mas poderá ter ficado com aquela sensação. Porquê? Porquê é que eu estou a receber isto? Mas esta lista continua porque há quem também tenha recebido uma lata de feijão assinada pelos amigos, se bem, se fores fã de feijão, nada contra. Um frasco com ar de Paris, onde estava basicamente vazio, mas tinha uma etiqueta a dizer ar de Paris, porque a pessoa gostava muito desta cidade francesa. Mas há quem também tenha recebido uma cebola dentro de uma caixa de joias. Não sei muito bem para quê, se era para fazer um estrugido, se era só para a brincadeira, mas algumas das prendas mais estranhas que alguém já recebeu. E tu, tens alguma que encaixa perfeitamente nesta lista? Aquela prenda que ficaste depois de a desembrulhares, a olhar para ela uns segundos e a pensar o que é que eu vou fazer com isto e como é que eu vou reagir sem que ninguém perceba que se calhar eu não gostei. Participa no WhatsApp da Nova Era 924-485-9. Aqui temos as melhores prendas para ti. A música sem parar da Rádio Número 1 do Norte. Já estás a ouvir Alok e Khalid com Dive Into Me. É uma das 40 mais. 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

0: Roy, com Pensas nas Manhãs da Nova Era, falamos sobre prendas de aniversário, as mais insólitas e estranhas que já possas ter recebido, e ficaste com aquela sensação de ok, disfarça por agora, a pessoa não pode notar que eu não gostei, e vamos sorrir e acenar. Se isto já te aconteceu, envia o teu áudio para o WhatsApp da Rádio Nova Era, 924-485-922. Vamos ouvir a Liliana.
1: Ah, bom dia.
0: Bom dia.
1: O presente mais estranho que recebi até hoje foi uma bíblia no casamento.
0: What?
1: Obrigada, bom dia.
0: Uma bíblia no casamento, mas antes da cerimónia? Depois da cerimónia? Ok, cada um tem a sua fé, cada um tem a sua crença, mas receber a bíblia no casamento, a pessoa poderá ter tido a melhor das intenções, mas não deixa de ser assim um bocadinho diferente e estranho. Das melhores prendas ou situações que eu já vi acontecer num casamento quando os amigos do noivo decidiram dar-lhe uma belíssima prenda no final do casamento, em que os noivos chegaram ao parque de estacionamento para pegarem no carro e irem embora. Quando olham para o carro, e isto eu vi com os meus olhos também, o carro estava em cima de 4 blocos. Tinham retirado as rodas e pendurado as rodas em várias árvores espalhadas pela quinta. Os noivos ficaram um bocadinho em choque, riram da situação, mas os amigos estavam lá escondidos. Depois vieram para junto dos noivos, voltaram a colocar as rodas no sítio e foram embora. Mas é uma imagem que eu até hoje guardo, porque se fosse comigo e se não tivessem ficado lá, eu ia ficar um bocadinho chateado. E tu, já recebeste assim alguma prenda que um bocadinho estranha, diferente? Neste caso, aquilo que eu contei foi uma brincadeira, mas eles fizeram questão de anunciar durante o casamento que tinham uma prenda especial e que os noivos iam gostar e que no final do casamento iriam entregar essa prenda. Quando de repente perceberam que não tinham as rodas do carro, bem, foi uma risota depois, mas ao início ficaram um bocadinho preocupados para perceber onde é que estavam as rodas. E tu, qual a prenda de aniversário mais estranha que já recebeste? Participa no WhatsApp 924-485-922. Aquela prenda que as pessoas achavam que te iam surpreender e conseguiram, se calhar não pelas melhores razões. Continua desse lado com as Manhãs da Nova Era e a melhor música sem parar para ouvir Calvin Harris e Blessings. Nova Era, mesmo.

0: Fred Again com Adore You nas manhãs da nova era. Bom dia, boa quarta-feira. Estamos a falar sobre prendas de aniversário. Eu quero descobrir, desse lado, quem é que recebeu a prenda mais estranha de sempre num aniversário. Vamos para os áudios que chegam ao WhatsApp da Rádio Nova Era e ouvir o Adão.
1: Olá, muito bom dia, malta. Bom dia, Nova Era.
0: Bom dia.
1: Olha, a prenda mais estranha que eu já recebi, estranha entre aspas, mas que é estranha, é, foi no meu aniversário, que é tradição em nossa casa comer sempre francinhas, mas eu faço o molho em casa e preciso de fazer o seu estrujido. E para fazer o estrujido preciso de cebola, e não tinha cebola. E eu disse que não ia ser a francinha porque não tinha cebola para fazer o estrujido. A minha filha sai, assim ser mais nem menos, e depois aparece-me na casa, pai, olha a tua prenda. Duas cebolas para eu fazer o estrujido, para fazer só de si. Mas um molho. Opa, a sério. Ainda hoje é o dia que me lembro disso. Isso já foi há alguns anos, mas foi mesmo fixe.
0: Levar aqui também com desportivismo esta questão. Se bem que foi uma prenda de dois em um. Tu tiveste uma prenda de aniversário e a família não ficou sem francesinhas. Se bem que eu acho que o principal motivo era esse, era não ficar sem a francesinha. Mas uma prenda que ficou marcada para sempre. E tu, qual a prenda mais diferente, mais estranha e que te possa ter deixado surpreendido ou surpreendida no teu aniversário? Envia a tua história para o WhatsApp da Nova Era, o 924-485-922. São 9:30. A seguir, voltamos a atualizar o trânsito. 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

Boa quarta-feira, vamos ao trânsito que ainda não está em modo sem parar e na dificuldades a esta hora nos principais acessos à cidade do Porto. O trânsito lento pela A28 desde a ponte sobre o Rio Leça até ao final da Avenida AEP, com abrandamentos para a Avenida Sidónio Paes e também para a VCI. Na VCI, no sentido Freixo a Rábida, lentidão entre Bonjoia e o nó da A3. No sentido contrário, abrandamentos desde o Campo Alegre até ao nó de Francos. Final da A1, também com o trânsito ainda intenso a partir de Canidelo até à chegada para a Ponte da Rábida. Na A44, também lentidão no sentido sul-norte para os acessos da A1 junto ao nó de Coimbrões. A Ponte do Infante continua preenchida em direção à cidade do Porto. A Marginal com fila para o túnel da Ribeira. A Via Panorâmica ainda com abrandamentos em direção ao Campo Alegre. Pela A3, lentidão entre o nó da A4 e a saída para a Circunvalação em direção ao Hospital São João. Continuam também as dificuldades na Via Norte em direção à Maia a partir do viaduto da A4, na passagem pela Maia em ambos os sentidos, também com lentidão na Via Norte. Ainda nota para a Nacional 13, no sentido Maia-Vila do Conde, no início da Nacional 13, no sentido Maia-Vila do Conde, o trânsito lento. Ainda esta hora, também abrandamentos na Via Norte, com o trânsito intenso após o viaduto da A4 até à ligação para a VCI. Faz uma boa viagem com a Nova Era. Estou a perguntar-te qual a prenda de aniversário ou prenda que tu recebeste mais estranha. Aquela que te pode ter surpreendido e criado ali uma situação de não saberes muito bem como reagir, porque não querias que a pessoa percebesse que se calhar não estavas à espera daquilo, ou então não gostaste da prenda e tiveste que lidar ali com a situação. Qual a prenda mais diferente, mais insólita ou até exuberante que recebeste no teu aniversário? Participa no WhatsApp 924 485 922. Bom dia e bom trabalho. Vai,

Afrojack e David Guetta com Awake Tonight nas manhãs da Nova Era. Para hoje vais poder contar com períodos de céu muito nublado, menos nuvens à tarde, mas há previsão de aguaceiros entre o meio da manhã e o meio da tarde. Quanto às máximas, Porto e Viana do Castelo vão chegar aos 18 graus, Paredes e Aveiro aos 20. Daqui a pouco, como é quarta-feira, vais ter direito a uma viagem no tempo no Qual é Coisa, Qual é Ela. Vamos recordar um brinquedo que poderá ter marcado a tua infância, que era preciso alguma habilidade e destreza para o manusear. Não percas, a seguir, nas manhãs da Nova Era, o Qual é Coisa, Qual é Ela. Também a não perder, Disco Lines com este No Broke Boys.

0: Jonas Blue com Madanas, manhãs da nova era. E como é habitual, à quarta-feira tens direito ao Qual é Coisa, Qual é Ela.
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0: Prepara-te para viajar no tempo e recordar algo que poderá estar na tua memória, mas que se calhar já não brincas há algum tempo. A origem deste objeto remonta à Grécia Antiga, onde as crianças já brincavam com discos amarrados a cordões. Mas, no entanto, foi no século XX que o ioiô ganhou fama mundial, especialmente após ser popularizado nos Estados Unidos nos anos 20, graças à marca Duncan. Mas foi nos anos 80 e 90 que o ioiô viveu um verdadeiro renascimento e Portugal não ficou de fora dessa febre. Esta explosão aconteceu nos anos 80 e 90, quando o ioiô se tornou um fenómeno entre os jovens portugueses, e marcas como a Coca-Cola foram grandes responsáveis por esse sucesso ao distribuírem ioiôs como brindes promocionais e organizarem campeonatos escolares e demonstrações em centros comerciais. Havia modelos simples, ainda versões com luzes, rolamentos de esferas e cordões especiais. Os recreios das escolas tornaram-se verdadeiros palcos de competição para procurar e impressionar os colegas com habilidades. Mais que um brinquedo, o ioiô tornou-se uma forma de expressão e de socializar. Para muitos, o primeiro contacto com a prática e a persistência que poderá ter levado a habilidades únicas. O destaque de hoje no Qual é Coisa, Qual é Ela, o ioiô.
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0: Será que, se ainda pegares no ioiô, saberás manuseá-lo e ainda conseguirás fazer algumas habilidades? Se por acaso tens algum ioiô lá em casa, poderás testar se ainda te conseguirás safar. Faltam 6 minutos para as 10. A seguir voltamos a atualizar as notícias com o Miguel Rodrigues. Continua desse lado a acordar com as manhãs da nova era.
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0: Nova Era, bom dia. Passam 3 minutos das 10. Vamos voltar a atualizar as notícias com Miguel Rodrigues. Olá, Miguel. Bom dia.
1: Olá, Alomar. Bom dia. As notícias nesta quarta-feira na Academia do Porto. Hoje está de parabéns o ICBAS. O Instituto de Ciências Biomédicas Abel Salazar celebra 51 anos. A ação comemorativa tem lugar no grande auditório do edifício Abel Salazar com Entre Dois Tempos, Onde Fica o Futuro. É o mote para o evento que assinala hoje estes 51 anos do ICBAS. A cerimónia vai integrar um podcast entre o médico psiquiatra e ex-docente do ICBAS, Júlio Machado Vaz, e o pediatra Manuel Magalhães. Sessão comemorativa que está agendada para as 3 da tarde de hoje. Parabéns então ao ICBAS, que celebra os seus 51 anos. Ainda pelo Porto, fala-se já da missão Férias é de Porto de Verão, que vai arrancar no próximo dia 6 de julho, e já há datas para inscrições. A missão Férias é de Porto tem cerca de 4 mil vagas disponíveis. As inscrições acontecem em 2 fases. Os portadores do cartão Porto Ponto têm prioridade. Então vamos ter este ano os campos de férias municipais a decorrerem de 6 de julho a 28 de agosto. O primeiro dia de inscrições é em exclusivo para os portadores do cartão municipal e acontece no dia 28 de maio. A segunda fase de inscrições, aberta a toda a comunidade, residente ou não na cidade do Porto, realiza-se a 3 de junho. As datas para as inscrições na edição Missão Férias é de Porto de Verão, que arranca a 6 de julho. Pelo cinema, já arrancou o Festival de Cannes, a edição 79 daquele que é o maior festival de cinema do mundo. Vai decorrer até ao próximo dia 23, com um total de 22 filmes que concorrem à prestigiada Palma de Ouro para Melhor Filme, que vai ser entregue no próximo dia 23 de maio. Há grandes nomes do cinema mundial que vão rumar a Cannes nestes próximos dias, como o espanhol Pedro Almodóvar. De resto, uma das novidades da edição deste ano é que não haverá nenhuma superprodução de Hollywood a ter a sua estreia em Cannes, ao contrário do que aconteceu noutras edições recentes, como, por exemplo, a antestreia mundial de Top Gun ou Missão Impossível, filmes de Tom Cruise. Desta vez, não haverá nenhuma grande produção de Hollywood em Cannes, mas há grandes nomes do cinema norte-americano que vão estar presentes, como Demi Moore, que faz parte do júri, ela que regressa a Cannes depois da sua prestação no filme A Substância, que teve antestreia neste festival em 2024.
0: Obrigado, Miguel, pelas notícias. Mais informação às 2 da tarde.
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0: Manhãs da Nova Era, bom dia. Estou a perguntar-te qual a prenda de aniversário que tu recebeste e que poderá ficar assim numa categoria da mais estranha, diferente ou até insólita. Envia o teu áudio para o WhatsApp da Nova Era, o 924-485-922. Vamos continuar a formar esta lista com as histórias dos melhores ouvintes do mundo. Agora, Bob Sinclair com este I Can't Wait. Bom dia e boa quarta-feira.

Assim se chama Be Mine, a música de Offenbach nas manhãs da Nova Era. Para esta quarta-feira vais poder contar com um dia com períodos de céu muito nublado, menos nuvens à tarde, mas há a previsão de aguaceiros entre o meio da manhã e o meio da tarde. Quanto às máximas, Porto e Viana do Castelo vão chegar aos 18 graus, Paredes e Aveiro com 20 graus. Falamos sobre prendas de aniversário ou prendas que recebeste noutras ocasiões, mas que poderão ser assim consideradas estranhas. Não estavas a contar, surpreenderam-te ou poderão deixar-te assim sem saber como reagir. Participa, envia a tua história para o WhatsApp da Nova Era, o 924-485-922. Qual foi a prenda mais estranha, diferente e que te surpreendeu? Participa no WhatsApp da Nova Era. Mais música sem parar, agora com Lucas Estrada e este Agassi.

0: De segunda a sexta, acordas com as manhãs da nova era. Bom dia, boa quarta-feira. Estamos a falar sobre prendas de aniversário. Dentro deste tema, já falamos sobre as mais insólitas e estranhas que descobrimos um bocadinho por parte de todo o mundo. Mas agora estamos nas histórias dos melhores ouvintes do mundo. Não só de aniversário, prendas que poderás ter recebido noutro contexto e que te surpreenderam. E prepara-te para a história do Fernando.
1: Bom dia, Lamar. Bom dia. Assim, eu casei, estava fora do país, estava no Canadá na altura. Fiz uma pequena cerimónia, um pequeno almoço. Uma coisa muito, muito sui generis, só mesmo para pessoas muito chegadas na altura. Incluindo na altura a pessoa para quem eu trabalhava, para os meus padrões. Acabando a parte do almoço e tal, tive a sorte. O patrão resolveu pagá-lo e eu fiquei já muito surpreendido e agradeci muito. E ele disse-me, olha, agora vais àquele hotel, vais dar entrada e vais lá. E eu disse, eu para aquele hotel não vou porque nem tenho possibilidades económicas e não vou. Não, vai àquele hotel, vai ao teu nome e tal. E eu fiquei entre, virei para a minha esposa, colhemos os ombros e disse, oh, vamos ver o que é que dá. E pronto, pegamos, fizemos as nossas malas, etc. E fomos Niagara Falls, lá do Canadá. Chegamos ao hotel, dei o meu nome. E vejo assim uma certa agitação e tal e coisa, e olho para as coisas, vai dar barracada. Pegam-nos nossas coisas e isto, e dizem, isto aqui é muita agitação. E levam-nos e vamos no elevador, último andar e tal, e digo assim, ui. E vamos para a melhor suíte virada precisamente para Niagara. Tudo envidraçado, melhor suíte, onde estivemos alguns dias, com tudo absolutamente pá. Foi algo de excepcional. E é isso. Muitíssimo obrigado, foi um prazer ouvir-vos.
0: Obrigado pela história no WhatsApp da Rádio Nova Era. Caso para dizer, foi mesmo à patrão esta surpresa por parte dos patrões, do Fernando, na altura, onde decidiram também dar-lhes assim um presente num hotel XPTO nas Cataratas do Niagara, no Canadá, onde puderam ter também sim uns dias incríveis e que se calhar guardaram na memória para sempre. Uma prenda que não estavam a contar e que os surpreendeu, como percebeste no áudio. E tu, qual a prenda assim que mais te deixou com surpresa? Eu sei que passar este nível de prenda é um bocadinho difícil, mas deixa a tua história no WhatsApp da Nova Era. Qual a prenda que mais te surpreendeu? Pode ter sido aquela que recebeste no teu aniversário, noutro momento da tua vida e que ficaste sem saber como reagir. Ou pelos melhores motivos, ou então por ser assim uma prenda que não estavas nada à espera. Participa 924-485-922. Ainda no programa de hoje vamos falar sobre quantas prendas recebemos em média durante a vida e também vamos perceber quais são as prendas mais comuns. Participa 924-485-922. A seguir, mais música a separar. Agora as novidades com Miguel Rodrigues no Planeta Música.
2: 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Above and Beyond contam com a sua colaboradora de longa data no seu novo single. Os Above and Beyond lançaram a nova faixa When I Look in Your Eyes, com a participação vocal da cantora britânica Justine Suissa. Faz parte da compilação Anjuna Beats Volume 17, com o lançamento pela editora Anjuna Beats. É o regresso às edições do DJ e produtor australiano Timmy Trumpet. É uma collab com Frank Walker, chama-se All My Life e conta com a voz de John Martin. Tem lançamento pela editora Spinning Records.

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0: Dua Lipa com Don't Start Now nas manhãs da Nova Era. Estamos a falar sobre prendas ou surpresas que te surpreenderam, deixaram assim de boca aberta e sem saber como reagir. Há pouco ouvimos a história de um ouvinte que foi surpreendido no dia do casamento com uma estadia num hotel de luxo nas cataratas do Niágara, no Canadá, e algo que não estava perfeitamente à espera, e tudo pago pelo patrão da altura. Inspirado nessa história, alguém decidiu também participar.
1: A melhor surpresa que eu tive foi hoje. Essa estafeta, tinha 60 e poucos serviços, e o meu patrão chega à minha beira: tenho uma surpresa para ti. Pega lá mais 20 serviços. Ei. E eu fiquei imenso surpreso. Fiquei tão surpreso que até me chateei.
0: Calma, calma, não preciso chatear.
1: Bom trabalho e bom dia.
0: Bom trabalho também para ti, coragem. E se ficares desse lado com a Rádio Nova Era, vais ver que esses serviços a mais vão correr assim muito rápido e nem vais dar por ela. Sempre com a melhor música, sem parar. E agora vou-te dar um motivo para aumentares o volume do teu rádio ou do computador, até do smartphone, de onde estiveres a ouvir a Rádio Nova Era. Era tudo por causa desta música, que é uma das músicas do momento que te vai dar a energia certa para esta quarta-feira. Yugal com Jamaican Bam Bam.

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0: Esta é a energia da música sem parar da nova era com This Girl. Bom dia, boa quarta-feira. Para hoje vais poder contar com períodos de céu muito nublado, mas menos nuvens à tarde. Há previsão de aguaceiros entre o meio da manhã e o meio da tarde. Quanto às máximas, Porto e Viana do Castelo vão chegar aos 18 graus, Paredes e Aveiro com 20 graus. Faz uma boa viagem com a nova era, um bom trabalho. Faltam 12 minutos para as 11. Estamos a falar sobre prendas de aniversário ou outros momentos que te surpreenderam. Não estavas a contar, podem ser surpreendido pela positiva ou pela negativa, porque poderás ter ficado sem saber como reagir àquela prenda, ao objeto e ao que estavas a receber. Envia a tua história para o WhatsApp da Nova Era 924-485-922. A seguir, mais música sem parar.
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0: E se quiseres que a nova era team sinta o amor que tens por esta rádio, o WhatsApp está pronto a receber as tuas mensagens no 924-485-922. Porque sabemos que temos impacto na tua vida, pode ser a trabalhar, pode ser também em viagem, que a nova era tem mesmo um lugar no teu coração. Mas esta manhã foi marcada por prendas de aniversário ou presentes que te surpreenderam. Silvia Braga, bom dia.
1: Primeiro bom dia, tu, Ricardo
0: Lamar. Boa quarta-feira.
1: Obrigada, igualmente.
0: E nesta lista que recebemos aqui também nas manhãs da Nova Era, as pessoas a falarem sobre situações caricatas, prendas que as deixaram sem saber muito como reagir. Lembro-me da história de um ouvinte que no casamento recebeu uma bíblia. Também.
1: Ok. Ok.
0: Outras histórias.
1: Olha, que não são baratas.
0: Não são baratas. Portanto... E atenção, aqui cada um com a sua fé, com a sua crença, mas aquela ouvinte a recordar que não estava nada à espera de receber isso naquele momento.
1: Eu cheguei a comprar uma para a bela disciplina de educação religiosa
0: e moral católica, sim.
1: E comprei uma.
0: MRC, sim. Pelo menos foi.
1: Achei eu que ia conseguir ler. Achei. Se calhar li de duas
0: páginas. Já li partes da Bíblia, fiz a catequese também.
1: É assim, tem que pôr uma pessoa de 2026, uma pessoa contemporânea, a pôr aquilo em linguagem normal.
0: Ok, porque também.
1: Aquilo, pois pronto, uma pessoa perde-se. E hoje em dia.
0: Não é fácil, atenção, não é fácil. Não sei se desse lado está alguém que já leu a Bíblia várias vezes, ou apenas uma vez, ou começou também a ler, mas sem dúvida que.
1: Tu és crente. És crente. Achas mesmo que alguém conseguiu já ler a Bíblia toda?
0: Não sei. As pessoas podem me surpreender.
1: Com o telemóvel, duvido, mas pronto, tudo bem. Surpreendam-me.
0: No WhatsApp 924.
1: Olha, eu já perdi a fé nas pessoas.
0: Não percas a fé nas pessoas.
1: Nestas coisas acho que já não há muito volta a dar. Estamos todos muito embrenhados no
0: dia a dia,
1: no que
0: sim.
1: anda à volta.
0: Sim. Sem dúvida. Mas
1: sim, presentes. Vamos lá ao que interessa.
0: Se alguém já leu a Bíblia, esteja à vontade para comprovar aqui a Silvia Braga. Qual é que é a última palavra da
1: mas
0: Bíblia?
1: Já foste ler na igreja, porque tu foste
0: já
1: acólito.
0: Já fui, sim. Eu fui acólito, eu fiz a catequese.
1: Eu também cheguei a ler passagens da minha comunhão. Fui eu que fui ler o texto.
0: Também eu. Tenho uma foto lá em casa. Peguei nessa foto ainda há pouco tempo. Estava a rever umas fotografias.
1: Estavas nervoso ou não?
0: Não estava assim muito nervoso.
1: Ensaiaste?
0: Ensaiei, claro.
1: Leitura de não sei o quê não sei o que mais. Eu não sei nada. Eu sou uma pessoa péssima. Olha, péssima em futebol.
0: Tens vários.
1: Péssima em religião. Eu desisti da catequese no terceiro ano.
0: Pode ser a leitura do Epístolo de São Paulo aos Coríntios.
1: Leitura da Epístola de São Paulo aos Coríntios.
0: Irmãos.
1: Pronto, irmãos, exato.
0: Não.
1: Nós estamos aqui a brincar, mas é com respeito, mal.
0: Não, sem dúvida. Pronto, ou seja, cada um com as suas crenças, cada um com a sua fé. Só estávamos aqui a recordar a história de um ouvinte que diz que recebeu uma Bíblia de prenda de casamento.
1: Eu vou fazer uma coisa. Sabes que eu tenho uma proposta de negócio para o Vaticano.
0: Qual?
1: Vou apresentar ao Papa Leão a minha proposta. Vamos modernizar a igreja. Vamos pôr as missas todas, modernas, ativas, dinâmicas. Em 15 minutos vamos tratar do assunto e que ele vai estar cheio.
0: 15 minutos?
1: Olha, contratávamos.
0: É um bocadinho difícil, mas já
1: DJ,
0: tive missas.
1: Como é que é? O padre.
0: Ah, e o padre Guilherme.
1: O padre
0: sim.
1: Guilherme fazia o warm-up ali.
0: Ele tem feito
1: 10
0: um trabalho também.
1: Do warm-up, fazia a sua rede de DJs. Fazíamos uma rede de DJs sempre. Antes de começar a missa, pumba. Depois o padre. Tem que ser um padre para cima, meu. Não há daquele. Uma pessoa vai para lá dormir. Não. Vamos por aqui.
0: Olha, pode ser um modelo que podemos criar
1: modelo,
0: aqui, como algumas rádios têm também a transmissão da Eucaristia.
1: Vamos usar aqui a vinho. É para partilhar, certo? É para fazer o milagre da multiplicação. Pumba! Copos para toda a gente.
0: Será que mais pessoas iriam à missa por causa disso? Se tivessem vinho à descrição, não sei.
1: E assim, aquilo dizem que é umas pastilhas de hóstia. Mas eu tenho algum... Estou a brincar.
0: Não quero entrar por aí. Não quero entrar por aí de todo, é?
1: Mas
0: de
1: estás
0: todo.
1: A ver? Transformávamos as missas em raves e aquilo ia estar. Até porque as missas, com uma boa iluminação, ficam as igrejas.
0: Ficavam perfeitas.
1: Ficavam incríveis.
0: Eu ia falar sobre isso. Eu estive recentemente numa igreja e numa Eucaristia, onde a missa estava a ser toda ela, o conteúdo projetado, através de uma tela no projetor, com tudo aquilo que estava a ser dito, com imagens, onde era bastante interativo, e o padre fez, aliás, uma missa muito interativa, e toda a gente estava ali super concentrada e a acompanhar algo mais tecnológico, mais para a frente. Uns gostam, outros não gostam, pois. Mas isso tem que ver
1: mas
0: com...
1: Mas as leituras
0: na
1: mesma continuam aquela coisa,
0: sim, não? Sim, mas isso faz parte.
1: Mas tem que adaptar. Agora, metiam no chat, adapte este texto a 2026, pumba! Adapte este texto a quem está ao mesmo tempo a fazer scroll. Tá, já viste? Tínhamos de ter sucesso. íamos ter muito mais donativos, garanto.
0: Olha, vamos ter que escrever um e-mail para o Vaticano, pronto. Eu ajudo-te nisso.
1: Tá bem.
0: Ou um áudio. Nós, pronto, como sabemos falar, às vezes, há outras vezes não é
1: e
0: fácil.
1: E o Papa Leão, portanto, ele é americano, portanto, nós conseguimos falar inglês bem e está tudo. Não é preciso falar italiano, nem latim, porque já não daria uma para a caixa.
0: E fica tudo resolvido.
1: Grazie mille.
0: Amanhã volto.
1: Desculpa,
0: bem cedo.
1: Omar, éramos suposto falarmos do aniversário.
0: Está tudo
1: prendas...
0: bem, está tudo bem.
1: Sorry.
0: Tá tudo bem. Isso aí não há problema, porque estão sempre a surgir assuntos. Amanhã é um novo dia e a falar sobre isso. Amanhã estou de volta a partir das 7 com as manhãs da nova era, com um novo tema. E tu vais poder participar através do WhatsApp, o 924-485-922. Amanhã vamos falar sobre compras. Se por acaso és daquelas pessoas que costuma fazer sempre uma lista de compras ou vais às compras e vais-te lembrando daquilo que precisas. Será assim o dilema.
1: Corre mal.
0: Pois.
1: Sem lista, corre mal.
0: E toda a gente diz, até para poupar, que devemos
1: tem que ser.
0: Ir apenas com a lista
1: tem
0: e comprar
1: ser.
0: Só aquilo que é necessário.
1: É que eu agora, quando vou às compras, sinto-me multimilionária.
0: Pois, as coisas estão muito, muito caras.
1: Eu sinto-me multimilionária. Estou a fazer estou a cometer um luxo ali, meu Deus. É pronto, mas não vamos por aí, porque senão é isso o trânsito.
0: Amanhã vamos falar sobre fazer compras. É o tema das manhãs da nova era. Vais poder participar entre as 7 e as 11 da manhã. Por agora, a minha vez terminou. Está na hora de dar as boas-vindas a Silvia Braga até às 3 da tarde na Rádio Número 1 do Porto com Neo e Closer.

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5: E vamos a isso, a partir de agora estamos juntos nesta segunda parte da manhã de quarta-feira, comigo Silvia Braga, por cá até às 3. E malta, é hoje que eu vou ter entradas para poderes ir a uma experiência incrível de laser tag em Matosinhos no Laser X. Fica aí atento porque vou ter então entradas para oferecer ainda até às 3 da tarde. E mais não digo, é preciso ficar aí desse lado, ouvir a melhor música sem parar e atento para participar, ok? Começamos estas 4 horas com Joel Corey.

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1: My name is Mimmo Falcone, I go by the name of Mo Black.
2: Não era música sem parar. Mo Black e Amore.

E esta é nova da Bebe Rexha, Hysteria, aqui a acabar de tocar na nossa rádio. Entretanto, chega por cá o canadiano Baby No Money, que também vai estar em Lisboa este verão. Portanto, olha, se é um dos teus rappers favoritos, aqui está a oportunidade, é dia 2 de julho no Lisboa ao Vivo. Portanto, para já, chega aqui com esta música que eu adoro e chama-se Edamame, que eu também

0: Aqui mais um clássico revisitado por Trina e Crea, a tocar de nova era, música sem parar. E o que é incrível é que voltaram a trazer uma música francesa. Ai meu Deus, a ser sucesso. Eu que não pesco nada de francês, malta, e tive uma cadeira na faculdade que não sei como é que passei. Fui para a oral, na altura ainda se fazia muito as provas orais, e era o que não sabia mais, não sabia absolutamente mais nada além do savá e do como te tapel, porque nunca tive francês no secundário. Sim, eu fui aquela pessoa estranha que foi para o alemão, e depois na faculdade era obrigatório o francês, e pronto, até hoje não pesco absolutamente nada, mas gosto muito de ouvir. Acho uma língua muito, muito, um idioma muito romântico, assim, muito sensual, mas também muito difícil, apesar de ter a mesma raiz do português. Também dizem que o português é muito difícil para aprender para quem não é nativo, portanto para os estrangeiros é muito difícil entender aqui a nossa língua portuguesa. Eu entendo os nhes, os lhes, são palavras difíceis de dizer. Entretanto, olha, por falar em francês, olá, que vamos continuar aí com o francês Bob Sinclair, mas a voz, a letra da música, as lyrics são cantadas em inglês pelo Steve Edwards, toca já a seguir. Ainda antes disto tudo, em bom português do Norte, Miguel Rodrigues, com a De Copo em Copo.
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1: E agora fica um desafio: desligar do mundo durante 3 segundos e 3 segundos não, 3 minutos e alguns segundos, e vibrar e sentir ao som deste Together, Bob Sinclair e Steve Edwards, agora.

0: E esta música que também é eterna, os Major Lazer, aqui com o DJ Snake em Lean On, a acabar de tocar nesta dose de música sem parar. 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
2: E para não dizerem que não sou vossa amiga, aviso já que vamos ter passatempo nesta hora, ok? Entradas para a experiência de laser tag no Laser X em Matosinhos. Por isso, se queres tentar a tua sorte, fica muito atento, vai ser durante esta hora.
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2: Aqui, pois claro, na Nova Era Música Sem Parar, que arranca agora com mais uma hora ao som de Topic e Missing You.

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2: E a ouvir isto, que saudades de ir até Amsterdão. Agora com Joshua Robbie aqui a tocar na nova era, e a não esquecer, daqui a pouco temos Passatempo.

O Caio aqui com For Life, adoro esta música. Sempre vou ouvir esta música de novo, que marcou o verão de há 2 anos. Portanto, o verão de 2024. Se a memória não me falha, o que eu já duvido, porque ela vai falhando muitas vezes. Mas adiante. Malta, agora, ora, passatempo, vamos a isto. E eu até estou entusiasmada, porque eu gostava de fazer isto. Nunca fiz e acho muita piada. Já fiz paintball, mas confesso que não é a minha cena, porque aquilo magoa. E então, na única vez que eu tentei fazer o paintball, o que é que me aconteceu? Acho que disparei para aí 3 bolas, porque não queria magoar ninguém e depois também não queria que me matassem a mim. Portanto, olha, foi dinheiro desperdiçado e digo, não, isto não é para mim, que isto magoa e depois fico toda suja. Portanto, acho esta versão de, assim, passatempo, de uma tarde bem passada com os amigos, muito mais interessante. Porquê? Porque não magoa, hein? E é com laser, não suja. Estou a falar, claro, da experiência Laser X em Matosinhos, onde podes experimentar o laser tag. Assim, é uma sala cheia de ação, um arcade room cheio de ação e também com um bar para poderes relaxar entre estas batalhas. Portanto, para ires com amigos, para ires com o pessoal do trabalho. Portanto, olha, também fica aqui a dica, se quiserem convidar a malta da Nova Era, somos poucos, portanto não damos assim grande prejuízo. Portanto, também estamos aqui disponíveis para ir experimentar. Mas agora não somos nós, porque nós damos todas as entradas que temos aqui aos melhores ouvintes do mundo e eu tenho agora para oferecer uma entrada dupla, portanto, para tu ires com a tua cara metade ou com o teu ou a tua melhor amiga. Portanto, podes ir experimentar este momento que eu aposto que vai ser de muita diversão na LaserX em Matosinhos. Tens que enviar o teu nome completo aqui para o nosso WhatsApp 924-485-922 e atenção, só válido a partir deste momento que eu estou a dizer agora, que eu já estou a ver mensagens a entrar. E vou selecionar a 21ª mensagem que chegar, ok? A partir do momento em que eu disse

0: para dar ainda aqui na emissão da Nova Era durante esta semana e a próxima. Para já, vamos ao Planeta Música com Miguel Rodrigues. Bora!
1: 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Calvin Harris tem música nova. O DJ e produtor escocês lançou o single Satisfy. É uma collab com a DJ e cantora irlandesa Jazzy. Tem lançamento pela editora Columbia Records. Também de regresso às edições está a cantora inglesa Charlie XCX. O seu novo single intitula-se Rock Music e apresenta o seu 7º álbum de estúdio. Teve lançamento pela editora Atlantic Records. Yeah,

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0: E voilà, olha, sem mais uma palavra em francês, cá está o final desta meia hora de música sem parar. E entretanto, parabéns à Cristiana Machado Faria, foi ela que ganhou esta experiência da LaserX em Matosinhos, mas calma, obrigada a todos que participaram e foram muitos, muitos, muitos que já respondi a todos, acho que não me esqueci de ninguém. E entretanto, vamos ter mais passatempos ao longo desta semana e da próxima, portanto, tudo aí atento que ainda temos mais experiências para dar em conjunto com a LaserX em Matosinhos, ok? Tenta a tua sorte, fica aí atento.
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0: E há dias em que eu penso que isto só lá vai com uma armação e até é pecado dizer isto a um 13 de maio. Mas tudo bem.
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0: E que grande memória desbloqueada agora dos meus tempos de secundário em que os Pesticida eram uma cena. Talvez a cena vai ser muito bom lembrar. Agora, lembramos sim, é a música nova de Anima com Ellie Goulding. Quer dizer, nova mais ou menos, porque já é uma nova com Georgie, mais recente a tocar por cá. Para já, Hypnotized, a dar o pontapé de saída.

esta música que já tem mais de 20 anos e continua 100% atual. Aliás, eu acho que devemos ouvir esta letra em repeat e levá-la um bocadinho mais à letra. Be the Love Generation, no Bob Sinclair, aqui na Nova Era. E agora a nova do Alex Warren, depois de Ordinary. Ele está de regresso com Fever Dream.

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0: Ditado que é Where there's a will, there's a way, pois foi exatamente o que este norueguês pensou e mais depressa pensou e fê-lo, porque ele queria trabalhar em casa, estava farto de ir todos os dias para o trabalho, então decidiu fazer em sua casa um restaurante. Pequeno pormenor, a sua casa é, imagino eu, para aí um quarto, quinto andar, pelas imagens, então colocou fornos na varanda e começou a fazer pizzas. Pôs online o anúncio que tinha pizzas para vender a partir da sua varanda com a morada e, de repente, em uma hora e meia, recebeu 70 encomendas de pizzas. E é incrível, isto tornou-se viral nas redes sociais e, de facto, eu fico abismada com o engenho deste norueguês que conseguiu, agora sim, trabalhar a partir de casa. E o que é engraçado é que se vê, além de se ver a fila da varanda onde ele está a cozinhar as suas pizzas, a fila é imensa. Dá também para ver o método de entrega, que é uma pequena roldana com uma corda que ele vai deixando de cair e depois volta a puxar. Eu espero que estejam todos a pagar através de um MBWay lá do sítio, para ele não ficar a arder, né? Chega a pizza lá em baixo, depois a pessoa mete-se em fuga. Mas tudo bem, gostei muito desta originalidade e tornou-se viral nas redes sociais. Quizá aqui fica uma inspiração para quem quer trabalhar também a partir de casa, no Porto e tudo à volta. Vamos agora de copo em copo, bora, e depois há mais meia hora de música sem parar.
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0: E esta é a música de Cigala aqui a tocar na Nova Era, música sem parar. Eu espero que esta quarta-feira vos esteja a correr muitíssimo bem, um bocadinho melhor do que a minha, que antes de vir aqui para a rádio, fui ali a um supermercado, assim que ele fica aqui mais perto dos estúdios da Nova Era, em Gaia. E o que é que acontece? Fui comprar para comer uma sopinha, aquelas já embaladas, as doses individuais, e de repente venho um pouquinho toda contente porque não quis gastar 10 cêntimos num saco de plástico. Vejam lá, malta, nós às vezes somos ridículos, porque, tipo, para poupar 10 cêntimos, é que 10 cêntimos não é nada. Mas pronto, lá vim eu com aquilo na mão. Não me tinha percebido que a sopa, a embalagem estava ligeiramente danificada e estava roto, portanto aquilo que começou a sair, basicamente o resultado foi sujei-me toda. E portanto ainda estou aqui com um cheiro a sopa de legumes, à lavradora, aliás, é sim a sopa que eu tenho ali para o meu almoço. E pronto, ainda tenho aqui o casaco a secar, a ver se ele seca. Como ontem eu também cometi a proeza de aumentar a temperatura aqui do estúdio da Nova Era, está aqui um bafo dentro do estúdio, portanto está a ajudar a secar o casaco. Acho que vai correr tudo bem, mas pronto, pelo menos que esteja a correr um bocadinho melhor e que não estejam aí com manchas de sopa na vossa roupa, ok? Por falar nisso, olha, bom apetite se for aí a hora de almoço desse lado. Já a seguir entramos em modo mini flashback com Gorillaz.
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0: E agora passa um minuto das duas. Miguel Rodrigues, notícias agora contigo. Estás a ouvir bem?
1: Vamos a elas.
0: É porque não confirmamos. Está ótimo, então. Muito bem. Tu, o equipamento está bem aprovado. Muito bem. Vamos embora.
1: Então, vamos às notícias. Mais uma situação que envolve um cruzeiro. A notícia de que mais de 1.700 pessoas estão confinadas num navio de cruzeiro que chegou ontem à noite a Bordeaux, no sudoeste de França, depois da morte de um passageiro e uma suspeita de epidemia de gastroenterite. Segundo hoje anunciaram as autoridades, entre os 1.233 passageiros, uma pessoa de 90 anos morreu e cerca de 50 apresentaram sintomas. Há também 514 tripulantes a bordo. Então, esta situação que envolve este cruzeiro também a marcar a atualidade neste dia. Dia em que se fala também da visita de Donald Trump à China. O presidente norte-americano já chegou a Pequim, ao início de uma visita que vai durar até sexta-feira. Donald Trump esteve na China pela última vez em 2017, no seu primeiro mandato como presidente. Agora regressa para mais uma visita. Donald Trump na China é uma visita que promete dominar a atualidade internacional durante esta semana. A notícia de um acidente que provocou uma vítima mortal na Maia, uma mulher de 60 anos, morreu hoje numa colisão entre quatro carros na Estrada Nacional 13, na Avenida Dom Mendo, na Maia. O choque aconteceu ao início da manhã de hoje, resultou então na morte de uma mulher de 60 anos, causou também ferimentos ligeiros a dois condutores que foram transportados para o Hospital de São João. Neste dia em que se fala da Missão Férias é de Porto, já com datas de inscrição, a Missão Férias é de Porto de Verão, que no Porto vai arrancar a 6 de julho e que tem cerca de 4 mil vagas disponíveis. As inscrições acontecem em duas fases. Os portadores do cartão Porto Ponto têm prioridade. O primeiro dia de inscrições é exclusivo para os portadores do cartão municipal. Acontece no dia 28 de maio. A segunda fase de inscrições, aberta a toda a comunidade, residente ou não na cidade do Porto, realiza-se a 3 de junho. Este programa de atividades para os mais novos no período das férias de verão, que vai decorrer de 6 de julho até 28 de agosto, já com datas para as inscrições. Do Porto para Gaia, a Câmara de Gaia anunciou que está a concluir novas passadeiras elevadas na Avenida Beira-Mar, em Canidelo. O objetivo é reforçar a segurança rodoviária e a proteção de peões e automobilistas. Esta operação, que inclui também a instalação de semáforos no cruzamento com a Rua do Cerro e o reforço da iluminação pública. Esta intervenção está a acontecer na Avenida Beira-Mar, em Canidelo, em Gaia. E agora, e até às três, continua a Sílvia Bragas. Ficas assim muito bem acompanhado na Nova Era.
0: Obrigada, Miguel. Beijinhos. Beijinhos.
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0: E vamos juntos para mais uma hora nesta quarta-feira, malta. Ânimo, porque metade da semana já lá vai. Portanto, 50%, check, já está feito. Já só falta mais metade para o fim de semana, que parece que vai trazer bom tempo. E começamos esta hora com Olivia Dean e Man I Need.

O Felix Ayn aqui com Boy You Turn Me. Eu espero que estejas não de pernas para o ar, mas assim perfeito, ou então aí ao volante, caminho de voltares ao trabalho, ou então a trabalhar também a conduzir, porque eu sei que há muita gente que o faz e se é o caso, então olha, então força, hein? Estamos juntos e uma ótima tarde de quarta-feira a trabalhar e ao som da Nova Era. Nova Era. Ela está aí de regresso diretamente da Roménia, a nova da Ina para ouvir agora. Chama-se Dream Out e toca.

0: A Raven Lenai aqui com Love Me Not a tocar na Nova Era. Música sem parar, oh, já acabou. Eu gosto muito desta música e sei que vocês também. Tem sido uma das músicas que continua a ser muito votada todas as semanas para as 40 mais. Averbamos no próximo sábado. A contagem vai ser comigo. Por isso, olha, preciso do teu voto. Vota, vota. E a minha promessa é que te vou trazer da 40 à número 1 próximo sábado a partir das 4. Conto contigo, então passa no nosso site e elege as tuas favoritas. Para já, Miguel Rodrigues com o Planeta Música.
1: Os Above and Beyond contam com a sua colaboradora de longa data no seu novo single. Os Above and Beyond lançaram a nova faixa When I Look in Your Eyes, com a participação vocal da cantora britânica Justine Suissa. Faz parte da compilação Anjuna Beats Volume 17, com o lançamento pela editora Anjuna Beats. É o regresso às edições do DJ e produtor australiano Timmy Trumpet. É uma collab com Frank Walker, chama-se All My Life e conta com a voz de John Martin. Tem lançamento pela editora Spinning Records.

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4: E se há dias para se esperar um milagre, é hoje, malta, dia 13 de maio. Mas olha, sem grandes intervenções divinas, vai começar agora meia hora de música sem parar com esta música, bem, que é angelical, da Kalani. Chama-se Folded e este remix que só ouves aqui.

0: Taylor Swift aqui com The Fate of Ophelia. E eu não sei, mas acho que a Ophelia teve um melhor destino que nós, Daniel.
1: Nasceu em berçadouro.
0: Se a Ophelia e a Taylor Swift, ela já nasceu em berçadouro, Daniel. É? Os pais dela são muito. Eu no outro dia fui ver a Wikipédia. Já ninguém vai à Wikipédia, eu sei, mas eu fui. Fui ver a Wikipédia da Taylor Swift e andava à procura de qualquer informação, já não sei porquê. E vi que ela era de uma família já muito abastada. Portanto, ela não precisava disto para nada.
1: Ela só multiplicou.
0: Só multiplicou mesmo. Portanto, é assim. Há gente que nasce com o rabinho virado para a lua.
1: É mais fácil.
0: Não é o nosso caso. Era isso que me estava. Eu estava a dizer assim: bastava-me 1% da fortuna da Taylor Swift, que é muito grande. Uma pessoa já perdeu aqui a noção dos números à direita, dos dígitos à direita. Mas era 1%, não era, Dani? 1%.
1: É.
0: Vamos sonhando. Vamos jogar no Euromilhões.
1: Os trocos.
0: Vamos jogar no Euromilhões. Olha, o 13 de maio, para ser que haja um milagre. Que tu achas?
1: Olha, é um bom dia hoje para pensar nisso.
0: E se calhar vamos jogar, malta. Todos aí, vamos jogar. Pode ser que é desta. É desta. Vamos acreditar. Pronto, a mim custa-me gastar dinheiro em jogos de azar. Penso-me, 2,5€. Ainda é 2,5€, ou não?
1: Olha que não sabes, porque eu não costumo jogar.
0: Eu estás também não. Mas eu acho que ainda são 2,5€. Pois, ainda são 2,5€. E eu fico, 2,5€, depois não me sai nada. 2,5€. Começo a pensar, sei lá, dá para um pequeno almoço. Quer dizer, em alguns sítios não dá. Mas... em alguns supermercados ainda vai dando.
1: Só em casa mesmo.
0: Mas tudo certo. É, não vamos continuar nas contas, senão vamos ficar deprimidos. Tudo certo. Entretanto, eu recebi aqui uma mensagem de boa tarde, Silvia, do Adão. Beijinhos, Adão. Beijinhos, Adão. Que está aí ligado, mandou um GIF. Ou GIF, há malta que diz GIF. Eu digo GIF.
1: Eu também.
0: Me GIF. Muito engraçado. E pronto, entretanto, o Daniel Mourinho também mandou um áudio, de certeza. Vamos, olha, vamos passar. sem ouvir, sem saber, vamos passar.
2: Olá, Silvia. Olá, Miguel. Eu vou ainda à Wikipédia, sim, senhora. Uma pessoa normal.
1: Antes de haver IA,
2: fica aí bem, abraços.
0: Olha, não estou sozinha.
2: Beijinhos. Para mim é fim de semana que eu tenho feriado amanhã.
0: Feriado amanhã? Onde é que é feriado amanhã? Eu vou-me mudar. Onde é que é feriado amanhã? Olha, o Daniel, ele não é Miguel, é como tu, é teu homónimo, Daniel Oliveira. Espera, há aqui mais outro.
2: Desculpa, Daniel.
0: Exato.
2: Miguel.
0: O Miguel é o Rodrigues, mas tudo certo. Aqui o pessoal não se chateia. A mim também me estão sempre a chamar Débora e eu não me chateio, portanto está tudo bem. Porque eu gosto da Débora, se não gostasse da Débora, íamos a ti. Vai, eu estou a divagar hoje, tirem-me isto da frente, que tenho que me ir embora. Daniel Oliveira já está preparado.
1: Está na hora.
0: Para ficar aqui contigo e até às 8.
1: É, incluindo o flashback depois da Happy Hour.
0: E pronto, e estava aqui a ver os passatempos, porque eu hoje dei um, amanhã há mais com o Ricardo Lomar e sexta-feira é com o Daniel Oliveira, os passatempos para LaserX. A não esquecer que está outro passatempo a decorrer no nosso Instagram de francesinhas, que é uma coisa que Daniel Oliveira também gosta.
1: E amanhã também tenho KPFC.
0: Pois é, portanto, olha, isto aqui é só...
1: A comer é aqui.
0: Comer bem é aqui na Nova Era. E depois vão todos jogar no LaserX de Matosinhos. Tudo dito da minha parte, já a seguir ficas com o Daniel Oliveira e muito bem, a partir das 3, beijinhos. Amanhã, às 11, estou de volta.
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4: Já cá estou para continuar a dar-te música sem parar nesta tarde dentro até às 8, já sabes como é. Afrojack para abrir esta hora com o David Guetta e a Sia, Awake Tonight.
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0: remix é do DJ Dark para uma das últimas músicas de maior sucesso do Bruno Mars, esta I Just Might. Por falar em músicas de sucesso, há 40 que podes ouvir todas as semanas na tabela das 40 mais ao sábado, entre as 4 e as 6 da tarde. São sem dúvida as de maior sucesso da semana por cá, as mais tocadas e votadas por ti no nosso site radionovaera.pt. Sábado, nova contagem aí, vai ser com a Silvia Braga esta semana. Fica ligado, 100.1, 101.3, agora com a música do projeto Europa, com Madison Beer, vais ouvir a seguir, All Day and Night.
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3: 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O gel com Jamaican a abrir esta hora por cá na Nova Era.

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0: O single novo do The Kid LAROI chama-se Pieces, já toca por cá na Nova Era, a rádio da música sem parar. Agora também com novidades do Planeta Música, podes ouvir em podcast no nosso site, radionovaera.pt, e aqui na rádio com o Miguel Rodrigues, que a partir das 5 também vai estar comigo nas 2 horas da Happy Hour de hoje, com muitas histórias.
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2: Calvin Harris tem música nova. O DJ e produtor escocês lançou o single Satisfy. É uma collab com a DJ e cantora irlandesa Jazzy. Tem lançamento pela editora Columbia Records. Também de regresso às edições está a cantora inglesa Charlie XCX. O seu novo single intitula-se Rock Music e apresenta o seu 7º álbum de estúdio. Teve lançamento pela editora Atlantic Records.

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0: final da tarde. Gashi, já a seguir com DJ Snake.
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0: Feira, 13 de maio. Olá, Miguel.
1: Olá, Daniel. Vamos falar de aniversários de famosos que acontecem hoje. Também por aqui vai passar Charlotte Vite. Vamos antecipar o festival EDC Las Vegas, que arranca já no final desta semana. A propósito de festivais, sabes que aqueles que vão aos festivais são mais felizes. É um estudo que o diz. E ainda vamos espreitar o último episódio da série Euphoria.
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0: Muito para ouvir, por cá nesta Happy Hour da Nova Era, na edição de meio de semana, que abre com o som dos Tears for Fears. Que bom ouvir isto de novo, tantos anos depois, agora nesta remix de Marshall Simon. Everybody wants to rule the world. Mantém-se o desejo, não é?

música do álbum Hotter Than July, esta Master Blaster. Fica ligado para a tua Happy Hour de quarta-feira, agora com música do Neo para ouvir a seguir, Closer.

0: Alex Warren com Fever Dream, esta remix a tocar aqui na Happy Hour da Nova Era.
1: Atenção, DJs, Charlotte Vite está a aceitar a submissão de demos. Charlotte Vite, que é responsável pela editora Context, também uma das DJs e produtoras techno mais conhecidas do mundo, com grande sucesso. A DJ e produtora belga abriu as portas da sua editora Context para produtores em ascensão, porque está então a aceitar a submissão de demos. Esta editora Context, que foi inicialmente lançada em 2019, apresenta-se como uma das editoras mais reconhecidas em termos de techno. Portanto, Charlotte Vite é para já a anunciar a submissão de demos. Os artistas que quiserem submeter demos poderão fazê-lo para o endereço demo@context.be. É este o endereço da Context, para onde podem enviar 3 a 5 faixas para esta editora Context de Charlotte Vite. Poderás encontrar mais informações através da editora Context, mas está mesmo a aceitar então a submissão de demos. Pode ser uma oportunidade para quem queira vingar no techno.
0: Aproveita, se tens jeito para a coisa na música eletrónica. Aqui é Happy Hour com o de Copo em Copo. Já a seguir, mais à frente, vamos ter a informação do trânsito ainda antes das 6. Só quem é do Norte é que sabe.
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0: Just the Way You Are, a música de Milky, agora com esta nova remix do David Guetta. Vamos saber como está o trânsito, Miguel.
1: É, olha, com um trânsito complicado na A20 em Gaia, entre A20 e a Ponte do Freixo, em ambos os sentidos, mas principalmente no sentido norte-sul. Temos então trânsito complicado na A20, entre A20 e a Ponte do Freixo, também na A44, ligação para a Ponte do Freixo, portanto, sentido norte Coimbrões, Ponte do Freixo, com a circulação também complicada na A44. Ainda na A44 também ligação para o nó de Coimbrões a partir de Valadares com dificuldades. O troço da A1 entre o nó de Coimbrões e a Ponte da Rábida também com muito trânsito a esta hora. Na VCI com dificuldades logo após a Ponte do Freixo, no sentido Freixo a Rábida até à saída para a 3. Volta a complicar a partir do nó de Francos e até à Ponte da Rábida para Gaia. No sentido contrário, a Rábida Freixo circula-se devagar entre a Ponte da Rábida e o nó das Antas. Também nos dois sentidos da Avenida AEP e a chegada à VCI pela A3 no sentido Maia-Porto.
0: Happy Hour atento ao trânsito. Vamos voltar às informações do trânsito na próxima hora. Daqui a pouco, só quem é de norte é que sabe.
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0: Se és um verdadeiro nortenho ou nortenha, já sabes que todas as manhãs põe à prova a tua cultura geral nas palavras e expressões que utilizas no teu dia-a-dia com um significado próprio nesta região de Portugal. Hoje falo de uma palavra que no Norte utilizamos para faca ou navalha. E isto fez com que muita gente participasse no WhatsApp da Rádio Nova Era. Obrigado a todos, porque são mesmo os melhores ouvintes do mundo.
1: Bom dia, Lomar. Bom dia a todos.
0: Bom dia.
1: É preciso ter muito cuidado com essas naifas por aí. Beijinhos, bom dia.
0: Bom dia, Sónia. Também com esta mensagem, um palpite para o Só Quem É do Norte é que Sabe. Até os mini melhores ouvintes do mundo decidiram participar.
2: Olá, Nova Era. Eu sou o Rodrigo de Lousada. Só quem é do Norte é que sabe o que é uma naifa.
0: Será, Rodrigo, a caminho da escola e a participar no Só Quem É do Norte é que Sabe? Antes de revelarmos a palavra, vamos a mais mensagens.
3: Bom dia, Lomar. Bom dia, melhores ouvintes do mundo.
0: Bom dia,
3: Nova Era. A palavra do Norte de hoje é naifa.
0: Será? Os palpites para já todos indicam que poderá ser esta a palavra. Vamos a mais mensagens.
4: Bom dia, Nova Era. Mais uma vez aqui o Miguel Magalhães.
0: Bom dia.
4: Só quem é do Norte é que sabe, hoje é a naifa. Grande abraço, Ricardo Lomar.
0: Grande abraço também para ti, Miguel. Continua desse lado com a Rádio Número 1 do Porto. Vamos a mais áudios.
5: Bom dia, Lomar. Bom dia, Nova Era.
0: Bom dia.
5: Aqui Zé Luís e Letícia. A palavra do Só Quem É do Norte é que Sabe hoje é...
2: naifa.
0: Será que é? Será que não é? Bom dia, Zé Luís, também a participar nas manhãs da Nova Era. E de facto, acho que já toda a gente percebeu, porque só quem é do Norte é que sabe o que é uma naifa.
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0: Dois minutos depois das seis, notícias na Nova Era com o Miguel Rodrigues.
1: E com a notícia da fuga de um suspeito de tentativa de homicídio do tribunal, um suspeito de autoria de uma tentativa de homicídio fugido do tribunal de Ponte de Sor, pouco antes de ser sujeito ao primeiro interrogatório judicial, aconteceu esta tarde. Os militares da GNR ainda dispararam várias vezes, mas não conseguiram travar a fuga. Ele continua em paradeiro incerto. O tribunal foi, entretanto, encerrado por razões de segurança. Aconteceu no tribunal de Ponte de Sor esta tarde. Atualidade nacional, fica com as declarações de Luís Montenegro. O primeiro-ministro anunciou hoje que o Conselho de Ministros vai aprovar amanhã a proposta de lei para a revisão da legislação laboral, que depois o Governo irá levar ao Parlamento. Declarações de Luís Montenegro. Amanhã então haverá a reunião do Governo e vai servir para aprovar a proposta do Governo de revisão da legislação do trabalho. Atualidade internacional, Donald Trump já está na China. É o início de uma visita de 3 dias do presidente norte-americano à China. Donald Trump, que esteve pela última vez naquele país em 2017, no seu primeiro mandato, agora regressa à China para esta visita que domina esta semana e em que se irá falar temas como o comércio internacional, ainda a guerra no Irão. São alguns dos temas de que se irá falar ao longo desta semana na visita de Donald Trump à China. Ainda na atualidade internacional e consequência da situação no Médio Oriente, fica o alerta da Agência Internacional de Energia, que referiu que as reservas mundiais de petróleo estão a esgotar-se a um ritmo recorde. O alerta deixado hoje pela Agência Internacional de Energia. Pela Academia do Porto está hoje de parabéns o ICBAS, o Instituto de Ciências Biomédicas Abel Salazar, está a celebrar ao longo do dia de hoje 51 anos. Sessão comemorativa que teve lugar esta tarde no grande auditório do edifício Abel Salazar, um evento com o mote Entre Dois Tempos, onde fica o futuro. É assim que se assinalam os 51 anos do ICBAS. Também pelo Porto, o município do Porto anunciou que no próximo domingo vai hastear a bandeira LGBTQIA+, na Praça General Humberto Delgado, no próximo domingo, dia 17 de maio, em que se assinala o Dia Internacional de Luta contra a Homofobia, Transfobia e Bifobia. O hastear desta bandeira às 5 da tarde, na Praça General Humberto Delgado, frente aos espaços do Conselho, um gesto simbólico que foi já confirmado pelo município do Porto. Por aqui na Nova Era continua a Happy Hour.
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0: Always in the Heart, Delight, a tocar aqui nesta Happy Hour da Nova Era. Não esqueças que flashbacks como este está na próxima hora comigo. Agora flashback depois da Happy Hour.
1: Ainda há pouco falamos de Charlotte Vita e da sua editora Context. Ora, a DJ produtora belga é um dos nomes confirmados no festival EDC Las Vegas Electric Daisy Carnival Las Vegas. O festival que tem lugar esta semana, imagina onde? Em Las Vegas. É verdade. O EDC Las Vegas, que vai arrancar na próxima quinta-feira, decorre até domingo numa edição especial que serve para assinalar o seu 30º aniversário, com mais de 200 artistas que vão subir aos palcos do Las Vegas Speedway. Vamos ter então este festival no line-up, um total de 17 palcos, impressionante a dimensão do EDC Las Vegas, com nomes como Charlotte Vita, lá está, mas também Martin Garrix e ainda um regresso, os The Prodigy. Vão marcar presença também neste festival no EDC Las Vegas. São alguns dos highlights deste festival que aqui na Nova Era também vamos acompanhar.
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0: O remix da Love Me Not, Raven Lunay a tocar na Happy Hour.
1: Sabes que quem vai aos festivais tem melhores níveis de felicidade, isso mesmo que refere um estudo. A notícia vem publicada no site We Review e mostra então que um novo estudo que foi levado a cabo por um cientista do comportamento, Patrick Fagan, ele mostra que aqueles que vão regularmente a festivais têm níveis de felicidade superiores em 21%. Portanto, são 21% mais felizes do que aqueles que não vão aos festivais. Numa altura em que está a começar mais uma época de festivais, este é um estudo a ter em conta. Foram aqui medidos vários níveis para perceber bem o impacto dos festivais na felicidade das pessoas. Então, os participantes, de acordo com este estudo, sentem-se melhor, têm níveis mais baixos de stress têm uma melhor ligação social quando comparados com aqueles que vão menos frequentemente a festivais. Sentem-se mais presentes, mais ligados e estão emocionalmente mais preparados para este tipo de eventos. Portanto, parece que os festivais têm mesmo um bom impacto na felicidade dos festivaleiros.
0: E aproveitar, a música sempre fez bem. Happy Hour da Nova Era até às 7, também com muita música ainda para ouvir. Já a seguir ao Topic com os Shims Away, 7S, Missing You. Depois temos atualização da informação de trânsito.
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1: E começamos por Gaia, tudo muito complicado na A44, no sentido Norte Coimbrões, Ponte do Freixo. A A44 está então com trânsito muito intenso e também no sentido contrário, em direção ao nó de Coimbrões, quer no sentido Freixo-Coimbrões, quer também a partir de Valadares. Ainda o troço da A1 entre o nó de Coimbrões e a Ponte da Arrábida, com trânsito intenso a esta hora. Na VCI, no sentido Freixo-Arrábida, desde a Ponte do Freixo até à saída para a A3, temos trânsito complicado ainda entre a Via Norte e a Ponte da Arrábida, em direção a Gaia. No sentido contrário, a Arrábida-Freixo, na VCI, também circula devagar entre a Ponte da Arrábida e o nó das Antas, e depois volta a complicar na aproximação à Ponte do Freixo, em direção a Gaia, devido ao acidente logo após o tabuleiro da Ponte do Freixo, no início da A44. Temos também os dois sentidos da Avenida AEP, A3, sentido Matosinhos-Porto, entre a A4 e a VCI, neste mesmo sentido também na Via Norte.
0: A informação de trânsito na Happy Hour da Nova Era. Daqui a pouco vamos falar do novo episódio de Euphoria, de que muito se tem falado por aí. Para já, a música do Alok com Khalid.

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0: A Pump It Up do belga Danzel, agora com esta nova rework de Sandro Silva, a passar aqui também na Happy Hour.
1: Tem dado muito que falar esta atual temporada da série Euphoria, a série que vai na sua terceira temporada e com alguma polémica, porque os fãs e seguidores de Euphoria têm feito duras críticas a esta série, que entendem que está descaracterizada comparativamente com as temporadas anteriores. E essa polémica acabou por ser ainda reforçada com o episódio, o último episódio que estreou de Euphoria. É o quinto episódio desta terceira temporada. O episódio chama-se This Little Piggy e inclui desde logo uma cena de 9 minutos com Sydney Sweeney, que tem sido bastante polémica. Tem-se falado muito desta cena e deste episódio. Os fãs criticam as cenas de sexo, que consideram muitos deles degradantes. Também o discurso sexista que tem estado presente nesta temporada da série Euphoria, série criada por Sam Levinson, e em que Sydney Sweeney acaba por...
2: How you gives me the heebie-jeebies.
3: Guess you just hit 50,000 subscribers. For my fans, I'll do anything.
1: Nesta, numa das cenas desta terceira temporada de Euphoria, temos Sydney Sweeney numa espécie de passeio por uma cidade em moto Godzilla. Embora, enfim, se a Godzilla fosse assim,
4: mas, grande para a cidade.
1: Mas é uma série diferente, aliás, é uma cena diferente numa série que nos está a dar muito que falar e que realmente está a ir muito mais além do que foram as anteriores temporadas.
0: Euphoria, na Happy Hour da Nova Era, nos minutos finais desta edição de meio de semana, para ouvir a seguir música nova de Ina.
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0: Mateo Cole com esta Go nos minutos finais da Happy Hour 2 na Nova Iora. E agora com o frango mais saboroso e crocante do mundo. 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E amanhã, nesta mesma hora, vamos ter giveaway com Bucket Mixes para oferecer.
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0: Dominic Fike com esta Afroaz remix da Baby Doll a fechar a Happy Hour. Já a seguir está aí o flashback. 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
1: Chegamos a meio de semana e já estamos na tua hora favorita. Flashback da Nova Era até às 8 comigo, Daniel Oliveira. E hoje, a abrir com o sueco Eric Prydz. Toda a gente conhece esta Call On Me.

brasileiro Gui Borato, hoje nas primeiras do Flashback com esta No Turning Back, Nunca Desistas. Fica aí ligado, ninguém vira as costas à hora. Flashback até às 8 com os grandes sucessos da nova era. Agora, Louis Austin, Open. Sorry,

0: do Black Coffee no flashback da Nova Era, e ele que vai estar cá junto a nós lá para o final do mês de maio na Praia do Aterro em Matosinhos. Black Coffee ao vivo hoje, recordado no flashback com esta Turn Me On, Sophie Ellis Bextor, para ouvir já a seguir com a Murder on the Dance Floor.
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0: grande sucesso dos anos 80 dos noruegueses AHA, esta Take On Me saiu do seu álbum estreia Hunting High and Low de 1985. A viagem no tempo da hora flashback da nova era quase a chegar ao final nesta edição de meio de semana. Amanhã estou de volta, conto contigo.
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da música. Os Above and Beyond contam com a sua colaboradora de longa data no seu novo single. Os Above and Beyond lançaram a nova faixa When I Look in Your Eyes, com a participação vocal da cantora britânica Justine Suissa. Faz parte da compilação Anjuna Beats Volume 17, com o lançamento pela editora Anjuna Beats. É o regresso às edições do DJ e produtor australiano Timmy Trumpet. É uma collab com Frank Walker, chama-se All My Life e conta com a voz de John Martin. Tem lançamento pela editora Spinning Records.

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2: Calvin Harris tem música nova. O DJ e produtor escocês lançou o single Satisfy. É uma collab com a DJ e cantora irlandesa Jazzy. Tem lançamento pela editora Columbia Records. Também de regresso às edições está a cantora inglesa Charlie XCX. O seu novo single intitula-se Rock Music e apresenta o seu 7º álbum de estúdio. Teve lançamento pela editora Atlantic Records.

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